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0: Tava Legal. Bom dia, bom dia, bom dia, bom dia. Alô, Ponta Porã. Alô, Pedro Juan Cavaleiro. Salve, salve, minha fronteira querida. Estamos chegando nessa manhã linda, manhã maravilhosa, manhã gostosa de quarta-feira, dia 15 de julho de 2026. Um ótimo dia para você que está na sintonia, obrigado pelo carinho da audiência. Estamos começando mais um programa Manhã Sertaneja aqui pela melhor, pela mais ouvida, mais querida da fronteira. 95,3 trazendo para você os melhores sertanejos para você começar de bem a sua manhã, para começar de bem o seu dia. Alô, nossos amigos do sítio, da chácara, das fazendas, aonde você estiver antenado na melhor, você que está ouvindo a programação pelo aplicativo, um ótimo dia para você, seja muito bem-vindo. Eu sou o Tony Magno, me apresentando e pedindo licença para fazer parte da sua manhã. Até as 9h30, horário do Paraguai, até as 8h30, horário de Ponta Porã. 7h40, 7h40, bom dia, bom dia! Alô, nossos amigos que já estão aí nos seus comércios, trabalhando de portas abertas, bom dia, bom dia, bom dia! É hora de levantar, sacudir o esqueleto, dar um tapa nessa tristeza, dar um bicudo nesse desânimo e vem comigo até as 9h30 da manhã. 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Um ótimo dia para você, seja muito bem-vindo, é um prazer estar com você mais uma vez até as 9h30 da manhã. Tamo juntinho e o telefone já tá liberadaço, é? 0984-323346, canal de comunicação direto aqui com os estúdios da Impacto FM, a melhor, a mais ouvida da fronteira.
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0: Alô, meu amigo Gaúcho Terêncio, lá em Sangapuitã, já tá na sintonia, né, Gaúcho? Eita, rapaz, já desde cedinho ligado na melhor aqui. Um ótimo dia pra você, boa quarta-feira, seja muito bem-vindo, meu amigo Gaúcho. Alô, minha amiga Marlene, também acorda cedo, Marlene, aí pra colocar o radinho aí na sintonia da 95,3 pra acompanhar a programação Manhã Sertaneja. Meu amigo Joaquim também tá na sintonia. Alô, você, bom dia de ponta a ponta, onde você estiver antenado na melhor. Bom dia, bom dia!
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0: Manhã bastante gelada, né, cara? Manhã bastante fria, mas já vai ser um dia bastante ensolarado hoje, hein, cara? Vai ser um dia aí, vai esquentar um pouquinho, cara. É um inverno meio

esquisito, né, cara? Tem feito um calor aí que é fora do comum, né, cara? Mas vamos que vamos, o importante é viver bem, viver com saúde, se cuidar bastante, né, cara? Essas mudanças de clima aí não é nada bom, mas a gente cuidando, que venha. Que Deus abençoe, né, cara? Amor.

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0: Obrigado, gente. Obrigado.
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Muito bem, muito bem. Agora são 8 horas e 12 minutos. 8 e 12. Bom dia, bom dia. Você que está na sintonia curtindo a programação nessa manhã legal. Manhã bacana aí, o sol radiante de quarta-feira. Quarta-feira já, né, cara? Meu Deus, como passa

0: rápido a semana, passa rápido os dias, né? Mas bom demais estar com você mais uma vez, e é claro, estar na sua companhia é muito bom demais, hein? Daqui a pouquinho, a reflexão e a oração da manhã aqui na programação, né? Que todos os dias nós passamos aqui. Obrigado pelo carinho da audiência, você que está sempre ligadinho comigo. Bom dia, Tony. Pronto para a oração. Peço pela minha namorada. Obrigado. Tamo na escuta. Valeu, meu amigo que está na sintonia e curtindo. Todos os dias está com a gente aí, nosso amigo Carlos, né? Valeu, Carlos. Um grande abraço para você. Obrigado pelo carinho da audiência. Obrigado pela sintonia de sempre. E vamos colocar na oração aí, com certeza, né? A sua namorada, o seu relacionamento aí, que Deus abençoe grandemente, tá bom? Deixa eu ver quem mais tá na sintonia, nossa amiga Ana Paula Castro, bom dia, ótima quarta-feira para você. Bom dia também, meu amigo Claudelino Silva, pedindo aí para doar meu coração. Hoje eu vou com vontade de doar o coração, né, Claudelino? Eita, isso é bom demais, hein? Daqui a pouquinho vamos tocar esse modão para você, tá bom, meu irmão? Ótimo dia, quarta-feira abençoada para você e toda a sua família. Também está na sintonia com a gente ele, é meu amigo José Anselmo, direto lá de Sinop, no Mato Grosso. Bom dia!
1: Bom dia, Tony Magno.
0: Bom dia!
1: Bom dia, bênção de Deus!
0: Bom dia, bom dia!
1: A todos os locutores, proprietários, ouvintes da 95. Que hoje venha abençoar todos os seres do mundo, né, Tony?
0: Assim seja.
1: E eu fiquei tão empolgado você falando do amigo ontem, fiquei agradecido por lembrar meu nome. É que às vezes é melhor você ficar quietinho, escutar a oração, agradecer a Deus. Você falou do amigo. A vida é tão engraçada, Tony, que quando eu bebia, eu tinha tanto amigo. Nossa! Não faltava aqui em casa. Eu tinha tanto amigo. Quando eu parei de beber, Tony...
0: Acabou os amigos.
1: Não ficou um. Quando ficaram sabendo que eu parei de beber. Aí eu fui ver que minha verdadeira amizade estava em casa. Minha esposa, minha amiga. Meus filhos. Sempre estavam comigo no ruim, no bom. E os amigos estavam só na hora da bebida.
0: Desse jeito.
1: Deus mostrou para mim o caminho certo. Eu não sou pastor, não sou padre, não sou nada, mas eu creio em Deus, sempre creio em Deus. E peço a Deus o bem de todos, não de mim, da minha família, de todos, porque todos somos irmão.
0: Com certeza, irmão.
1: E fiquei muito empolgado, Tony, parabéns pela sua palavra de ontem. Eu tenho dois amigos hoje que nós não bebe e nós conversa, nós fala a mesma língua, que é falar de Deus, falar de coisas boas. Um mora em Dourado, que é o Reinaldo Villalva, e o Juraci, que tá sempre na estrada, viajando. Mas é isso aí, Tony. Um abraço para vocês aí. Obrigado por lembrar de mim ontem. Às vezes eu gosto de ficar quietinho aqui ouvindo, impacta. Um abraço para todos que estão ouvindo aí. Um abraço, que Deus abençoe sempre, Tony. E obrigado, Deus. Obrigado, Deus, Tony.
0: Muito bem, nosso amigo José Anselmo, lá de Sinop, no Mato Grosso, né? Um grande abraço para você, José Anselmo. E é assim, né, meu irmão? É, amizade verdadeira a gente vê nos bons e nos maus momentos, né, cara? É, infelizmente, muitos são rodeados de pessoas nesses momentos que você mencionou, né? Momentos de bebida, momentos de farra, né? Mas quando você precisar de verdade, cadê esses amigos, né, cara? Amigo verdadeiro é aquele que tá com você, meu irmão. Na hora que você cai, ele te levanta. Na hora que você precisa, ele está. Na hora que você precisa de um abraço. E o verdadeiro amigo, ele conhece você como ninguém, né? Jesus Cristo disse, né? Tem amigo que é mais que do que um irmão. Porque conhece até o seu sentimento, até o seu olhar, né? O verdadeiro amigo sabe quando você precisa de um abraço. Um verdadeiro amigo, ele conhece o teu sorriso. E quando o amigo fala assim, o que está acontecendo? Sem você dizer nada, é porque ele te conhece de verdade, né? E como eu sempre digo, irmão, amigo não é aquele que vai te convidar para você entrar numa roda de cachaça. Amigo não é aquele que te oferece um cigarro. Amigo não é aquele que te oferece drogas. Amigo vai sempre te levar para o bom caminho. E é sempre bom a gente ter um amigo para contar. Um grande abraço para você, meu amigo José Anselmo. Né? 8 horas e 17 minutos, 8 e 17.

0: Um abraço ao nosso amigo Pedrão, que está na sintonia. Alô, Pedrão, bom dia, bom dia. Obrigado pelo carinho da audiência, obrigado pela sintonia. Também um abraço pro meu amigo Paulo. Ô, Paulão, hein? O Paulão tá na sintonia, trabalhando ao som da Impacto FM. E ele pediu para nós esse modão aqui, ó. É, deixa eu tocar aqui para ele. Esse daqui, ó. Negrinho Parafuso, é? Esse modão é bom. E vai para também, meu amigo Rodrigo Juqueri, que gosta desse modão aqui. Valeu, Rodrigo. Bom dia, bom dia.
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Muito bem, 8 horas e 26 minutos. Aí estamos ouvindo esse pupurrei, né, de um modo de viola bom demais nessa manhã legal de quarta-feira. Hein? Como é que você tá? Como é que tá? Legal? Tudo bem com você? Tudo jóia? Então tá bom. Melhor ainda na companhia da 95,3, né? Já, daqui a pouquinho, daqui a 3 minutinhos, vamos aí começar a nossa reflexão da manhã. Enquanto isso, vamos atender as mensagens, né? Deixa eu ver aqui. Tony, beleza? Bom, toca a música. Onde está você? Diz a Henrique Gabriel. Ou o boi errado, né? Boi errado do Tião Carreiro e Pardinho. Vamos tocar depois da oração, tá bom? Meu amigo Carlos está na sintonia. Bom dia, Tony. Bom dia. Estamos escutando a rádio, esperando a reflexão. Hoje os parabéns vai pro meu filho Ederson Dutra. Muitas felicidades. Alô, Ederson Dutra. Parabéns. Felicidades mil. Nossa,

Amiga Marfisa aí, tá na sintonia, né? Sempre ligadinho na programação, nossa amiga Marfisa, bom dia. E parabéns aí pro seu filhão, Ederson Dutra, na sintonia. Meu amigo Cristiano Alemão Marceneiro, bom dia, tá na sintonia, pedindo modão pra gente, o vento. Depois da oração, vamos estar tocando, apresentando, tocando esses modão aí, os pedidos musicais aqui da programação, bom dia também, meu amigo Fernando. Alô, Fernando, bom dia, ótima quarta-feira para vocês, para você também, meu amigo, obrigado pelo carinho da audiência. Também a nossa amiga Marlene, mandando um abraço a toda a galera que está na sintonia e principalmente aos, especialmente, né, as pessoas ali do Itamaraty. Bom dia, toda a galera do Itamaraty e toda a galera que mora ao redor do Itamaraty também, né? Um bom dia especial, você que está no sítio, na chácara, nas fazendas, onde você estiver acompanhando a programação, obrigado pelo carinho da audiência, obrigado pela sua participação, obrigado pela companhia aqui no Manhã Sertaneja, de segunda a sexta-feira, das 7h30, horário do Paraguai, até as 9h30. Bom dia especial também, nosso amigo seu Luiz. 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Um grande abraço também pro meu amigo que tá ali na sintonia, Juan Serrajeiro. Alô, Juan, bom dia, sempre trabalhando na sintonia da 95,3, ali no Conave do Cerro Coraí. A toda a galera aí do Conave, aquele grande abraço. Também toda a galera aí no Maria Vitória, Portal 1, Portal 2, toda a galera ligadinho aqui no Manhã Sertaneja. Bom dia! 8 horas e 30 minutos, eu vou só atender aqui uma ligação e já vamos para a reflexão da manhã, tá? Já, já!

Muito bem, muito bem, muito bem. Agora são 8 horas e 33 minutos, 8 e 33. E vamos então para a nossa reflexão da manhã.

8 horas e 33 minutos, é aquele momento da gente dar uma parada, né? Começo do dia, dia só começando, né? Deus já preparou tudo para esse dia, para a gente mais uma vez continuar a nossa jornada, ou recomeçar, ou começar, né? Seja como for, Deus preparou tudo para que a gente possa continuar a nossa viagem. Uma viagem que, para muitos, se fazem longa, para outros, passagem rápida. Muitos param no meio do caminho, outros seguem adiante, por mais difícil que seja. Outros têm mais facilidade. Porém, a oportunidade que Deus sempre nos dá é quando nós acordamos de manhã cedo, abrimos os olhos e podemos ver a luz do dia. E é um privilégio. Privilégio que todos os dias milhares e milhares de pessoas não têm. E até agora eu e você estamos tendo esse privilégio de poder abrir os olhos e ver o quanto Deus é bom, o quanto Deus nos ama, o quanto Deus tem um carinho por cada um de nós. E é através da vida, do ar que respiramos, da saúde que temos, do alimento que Deus coloca em nossa mesa, que podemos ver o quanto Deus ama cada um de nós. E esse amor se reflete em uma pessoa que eu sempre falo, né? Depois do amor de Deus e o amor de Jesus Cristo por cada um de nós, a única pessoa que tem um amor parecido ao de Deus é o amor de mãe. É o amor dessa pessoa que dá vida pelo filho. E nessa reflexão de hoje, eu quero convidar você a falar um pouco dessa pessoa. Porque falar pouco, eu digo porque não há palavras, não há momentos. E o infinito seria pouco para quem realmente tem uma gratidão por essa pessoa que Deus usou para a gente ter essa vida abençoada. E eu convido você para a reflexão dessa manhã.

E como começar a falar de uma pessoa tão especial? Quais palavras começar a falar dessa pessoa que por causa dela nós estamos nessa terra, por causa dela nós somos o que somos? E a reflexão de hoje traz o título de Mãe, Você é Especial. Mãe, uma palavra pequena, mas com um significado infinito. Ser mãe é amar antes mesmo de conhecer. É cuidar sem esperar nada em troca. É sentir a dor do filho como se fosse a sua dor. Mãe é o colo que acalma. É o abraço que cura. Mãe é o conselho que guia, mesmo quando a gente acha que não precisa. E quantas vezes ela deixou de lado os seus próprios sonhos só para ver os nossos sonhos se realizarem? Quantas vezes, hein? Quantas noites mal dormidas e quantas preocupações em silêncio. Quantas orações feitas em segredo só para nos proteger.

mãe, ela não desiste. Mãe, ela não abandona. Mãe ama mesmo quando o mundo inteiro vira as costas pra gente. E talvez a gente nem diga o suficiente o quanto ela é importante em nossa vida. Mas eu quero dizer para você, meu amigo, minha amiga, que hoje ainda dá tempo. Dá tempo para você que ainda tem a felicidade de ter a sua mãe do seu lado. Aproveite hoje e dá aquele abraço gostoso, aquele abraço apertado, aquele cheiro cheiroso. Pra você que não tem a sua mamãe aqui, liga pra ela. Ela mora em outra cidade, liga. Mas não deixa de dizer: eu te amo, mãe. Obrigado por tudo, mamãe. Porque mãe é o maior presente que Deus nos deu na vida. É, essa pessoa tão especial, essa pessoa maravilhosa, essa pessoa que te abençoa quando você sai, essa pessoa que pede a Deus que guarde a sua vida. Quão especial é essa pessoa na sua vida? E olha, quero falar para você uma coisa, meu amigo, minha amiga, você que tem a felicidade, assim como eu, ainda, graças a Deus, tenho a minha mãezinha. Como nós estamos valorizando essa pessoa tão especial? Você jovem, você adolescente, né, que tem a sua mãe e muitas vezes se irrita quando a sua mãe briga com você, tua mãe te dá um conselho, né? Não faz isso não. Ouça essa voz. Porque na face da terra não vai haver outra pessoa que te ama como a tua mãe. Por isso eu digo, o amor de mãe é o amor parecido com o amor de Deus. Depois de Deus, depois de Jesus Cristo, quem mais te ama é a mamãe. E aquele conselho, aquele momento de irritação que a mamãe tem às vezes com a gente, pode ter certeza que um dia vai fazer falta. Um dia você vai olhar para os lados e vai sentir falta daquele momento que a mãe grita, que a mãe chama atenção, aquele conselho que a mamãe te dá, aquele momento que disse: filho, me dá um abraço, filho, eu te amo, filho, você é a pessoa mais importante da minha vida. E muitas vezes nós não valorizamos. Muitas vezes nós simplesmente ouvimos e não damos atenção. E você que tem a sua mamãe, seu papai, já velhinhos, já aí que não podem fazer nada, e você tem a oportunidade de cuidar, cuida bem. Devolva todo o amor, todo o carinho que ela sempre teve com você. Não se irrite quando a sua mãe repete muitas vezes a mesma coisa. Não se irrite quando ela se torna repetitiva demais. Porque quando nós éramos criança, quando você era criança, você repetia tudo, muitas vezes, e a mamãe ouvia com o coração aberto. Ela nunca se cansou de correr atrás de você. Nunca se cansou de limpar você, de preparar a sua comida. Porque o amor de mãe é incomparável. Hoje é o momento de você retribuir, nem que seja em palavras. Dizer obrigado, mamãe. Obrigado por tudo. Obrigado por ser essa pessoa que se preocupa. E quando o mundo vira as costas, ela é a única pessoa que vai estar do seu lado.

portanto, meu amigo, minha amiga, se você tem a oportunidade, dá um abraço na sua mãe agora, bem apertado. Diga pra ela: mãe, te amo, te amo, te amo, te amo. E obrigado por tudo, mamãe. E com essa reflexão, vamos falar com o nosso papai do céu nessa manhã. Aquele momento gostoso, momento em que nós abrimos o nosso coração. E com esse amor incomparável de Deus para cada um de nós. Falar com Deus de manhã cedo é abrir as portas do nosso coração e dizer: obrigado, Deus. Obrigado, Pai, por mais uma oportunidade. Obrigado, Deus. Começamos a nossa oração dizendo obrigado pela nossa mamãe. Obrigado, Deus. Que muitos, infelizmente, já não têm mais a sua mãe. Mamãe já foi morar com Deus. Mas queremos agradecer, Pai, por esta pessoa que o Senhor tem usado para nos dar a vida. Por esta pessoa que nos ensinou a ser pessoas de bem. Por essa pessoa que caminhou, Deus, às vezes pisando espinhos, tropeçando, mas ela nunca desistiu, porque sabia, Pai, que nós precisamos dela. Por isso, quero, Deus, agradecer nessa oração por cada mamãe, por cada mulher guerreira que, sem medir esforço, Senhor, de certa forma, entregando a vida a cada dia, para proteger os filhos, para ensinar, para educar, para nunca deixar faltar o pão na mesa. Por isso, Deus, a nossa oração começa hoje, Pai, agradecendo por esta pessoa tão maravilhosa. Eu quero pedir, Deus, começar pedindo a tua bênção por cada mamãe, por cada mulher guerreira, por cada mulher que... mulher que merece, Senhor, toda a bênção do mundo. Eu apresento em oração a cada mãe que está ouvindo a oração agora, Pai. A cada mulher que, a cada amanhecer do dia, já levanta como aquela guerreira que vai em luta, que vai no trabalho, por mais uma jornada, para que os filhos tenham o que precisa. Eu apresento o Senhor nessa oração também a minha mãezinha. Que o Senhor guarde, que o Senhor proteja, que o Senhor abençoe. Dê ela, Pai, muita saúde a todas as mamães. E o Senhor abençoe também os filhos, Pai. Abençoe cada filho. Pai, que nós como filhos possamos entender, Pai, quão precioso é ter a nossa mamãe e como nós devemos amá-la sem medir esforços. Pai, a minha oração nessa manhã, Deus, é que o Senhor alcance a graça, a misericórdia a todos os filhos. Que os filhos possam valorizar, que os filhos possam obedecer, que os filhos possam ver que esta pessoa, Deus, não vai estar eternamente ao nosso lado. Que um dia vamos sentir falta daquele grito, daquele momento de ira que nós mesmos provocamos na nossa mãe, nós vamos sentir falta. Mas enquanto isso, a nós que ainda temos a nossa princesa, podemos valorizá-la. E assim, Deus, a cada mamãe, a cada filho, que o Senhor abençoe grandemente. Deus, e nessa manhã também, Senhor, em oração eu apresento a vida do meu amigo Carlos, a sua namorada, que o Senhor abençoe este casal, Pai.

eles andem no caminho que o Senhor coloca no coração deles, Pai. Abençoe, Senhor, o filho da nossa irmã Marfisa, que está de aniversário hoje, Pai. Abençoe, dê muita saúde, muita paz e muitos anos de vida. Abençoe, Senhor, os nossos amigos que estão ouvindo, Pai. Meu amigo Beto Silva, José Anselmo, lá em Sinop, toda a sua família. Meu amigo Claudelino Silva, Gaúcho, Terêncio. Meu amigo Cristiano, Alemão Marceneiro e toda a sua família. Abençoe, Senhor, meu amigo Pedro. A cada uma dessas pessoas, Deus, que precisamos do Senhor. E obrigado, Deus. Obrigado por mais um dia. Por mais uma oportunidade que nós temos, Senhor, de começar e recomeçar tudo de novo. Entregamos em Tuas mãos, ó Deus, o nosso sonhar, o nosso pensar, o nosso falar. Os nossos desejos, colocamos tudo em Tuas mãos, ó Pai. Porque sabemos que o Senhor, Deus, tem o melhor para nós. Obrigado, Senhor, pela noite abençoada de sono que tivemos. Pela cama aconchegante, pelo cobertor que nos aquece. Obrigado pela roupa que vestimos, pelo calçado que colocamos nos pés. Obrigado, Deus. Obrigado, Senhor, pelo pão que nunca faltou em nossa mesa. Pelo nosso trabalho, que é de onde, Pai, nós trazemos o sustento para nossa família. E abençoa, Pai. Abençoe cada um de nós. Abençoe esta pessoa que está ouvindo, Pai, essa oração, esse comerciante, esse empresário, esse trabalhador, essa trabalhadora. Meu Deus, eu te peço agora, Pai, entra nesta casa agora. Senhor, aonde chegar a frequência desse rádio? Que chegue também as Tuas bênçãos. Que chegue, Senhor, a graça, a misericórdia. Meu Deus, vai transformando esse ambiente, Pai, trazendo paz aos corações. Meu Deus, abençoe este matrimônio, Pai. Deus, e onde houver tristeza, leve alegria. Onde houver escuridão, leve a luz da Tua presença, ó Deus. Onde houver, Deus, lágrimas de dor, leve o alívio. Aonde houver, meu Deus, enfermidade, leve a cura, Pai. Senhor, onde houver desespero, leve a esperança. Aonde houver discórdia, leve o perdão, ó Pai. E que nós possamos, Senhor, a cada dia, com a Tua presença, Deus, procurar ser melhores pessoas, melhores pais, melhores filhos, melhores esposos, melhores esposas. Abençoe, Deus, o trabalho de cada um de nós. Abençoe também, meu Deus, meus colegas de trabalho, locutores, diretores e aos proprietários dessa emissora e toda a sua família. Também, Deus, peço a Tua bênção mais uma vez pelos nossos patrocinadores, a cada um deles, aqueles que acreditam no nosso trabalho, aqueles que estão conosco todos os dias. E que o Senhor, Pai, nunca deixe faltar a Tua presença. E assim, Deus, nós te agradecemos por mais um dia. Que o Senhor abençoe a cada um de nós. Obrigado, Deus. Obrigado.

0: Obrigado, mãe. Obrigado por tudo, né? Que Deus abençoe a sua casa, Deus abençoe a sua família, Deus abençoe grandemente a sua casa, Deus abençoe o seu dia e vamos que vamos nessa manhã abençoada.
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0: Até as 9 horas e 30 minutos, junto com você aqui na melhor, na mais ouvida, mais querida da fronteira. Um bom dia especial para você. Obrigado pelo carinho da sua audiência, obrigado pela sua participação aqui na programação Manhã Sertaneja. Até as 9 horas e 30 minutos, tamo junto, hein? Freio, telefone liberadaço ainda. Pra você participar junto comigo aqui na programação. Bom dia, bom dia. João Mineiro e Marciano, ainda ontem chorei de saudade. E na sequência, os pedidos musicais, é? Bom dia, doutora Fanny Penha. Tá na sintonia, obrigado pelo carinho da audiência. Um ótimo dia pra você, hein?

Vinícius. Um beijo no coração. Cedinho.

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Muito bem, 9:20, 9:20. Estamos ouvindo, né? Linda canção. Eita, rapaz, canção é boa, hein? Cristãozinho Chororó, Sinônimos. Antes tivemos ouvindo um popurri de pedidos musicais. Nossa amiga Dimara também pediu pra gente. Nós já tocamos aí o Viajante Solitário, né? Bom dia, Dimara. Obrigado pelo carinho da audiência. Obrigado pela sua participação. 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

098-432-3346, canal de comunicação direto aqui com os estúdios da Impacto FM. Bom dia, Tony Magno, bom dia. Bom dia. Deixa eu ver que travou um pouquinho. Eita. Eu estou sempre em sintonia com a Rádio Impacto FM. Uma ótima quarta-feira para nós. Assim seja, minha amiga Nayara Duarte. Bom dia. Obrigado pelo carinho de sempre estar ligadinho na programação, é? Nossa amiga Nayara lá do Jardim Monte Alto. Bom dia. Bom dia a toda a galera do Jardim Monte Alto. Obrigado pelo carinho da audiência. Mais um beijo.

0: Muito bem, 9 horas e 24 minutos, 9h24. Pra você que tá na sintonia pela Rádio Impacto FM. Aí estamos sempre, sempre junto com você, 24 horas no ar, a melhor programação para melhor, pro melhor ouvinte, né?
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0: 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Reta final da programação dessa manhã bacana, manhã legal e de quarta-feira, hein, cara? É meio de semana e hoje tem ele, tem Beto Silva, hein, cara? É... Tem Beto Silva ao vivaço junto e misturado. É... Programaço de quarta-feira. Alô, Beto Silva, bom dia, bom dia.
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0: E eu tô saindo fora, tô saltando fora, tô indo embora, mas eu volto amanhã, se Deus assim permitir, a partir das 7h30 da manhã, horário do Paraguai, 6h30, horário do Brasil.
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0: Mais um programa Amanhã Sertaneja pra você, né? Aí fique na sintonia, vem muita coisa boa aí com o nosso amigo Xande Rezende, Estação 95, a festa de todas as manhãs, né? Agradecendo a Deus em primeiro lugar e a cada um de vocês que esteve comigo até agora. Obrigado, obrigado aos nossos patrocinadores, a cada um de vocês que fazem realidade do rádio aqui na 95,3. 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Obrigado, Comercial Santo Domingo. 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Simpson, obrigado também, Simpson, Dezinho, toda a galera. Obrigado aí a todos que esteve junto comigo até agora.
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0: Eu desejo a cada um de vocês um ótimo dia, que Deus abençoe seu dia, que você consiga tudo aquilo que você deseja. Fique com Deus, uma ótima quarta-feira e eu volto amanhã a partir das 7h30 da manhã junto com você aqui na melhor. Fique na sintonia, vem aí, Xande Rezende, fazendo a melhor programação. Tchau, tchau, fique com Deus e até amanhã.

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Olha a hora, olha a hora, 9 horas da manhã, mais 33 minutos, 9:33 da manhã. Horário sumo, o horário aqui do Paraguai, horário sumo do sol, 8:33 da manhã, gente. Bom dia, bom dia, bom dia, bom dia. Amanhã já de quarta-feira, edição do dia 15 de julho do ano 2026. Meio do mês, meio da semana. Eita, nós aqui, é você que tá tomando aquele cafezinho, aquele chimarrão, né? Obrigado, obrigado a todos, a toda você que tá ouvindo a gente pela internet, pelo nosso app, pelas redes sociais. Eita, tudo isso, né? A você que tá ouvindo aí pela Folha da Fronteira, bom dia, pela internet, pelo nosso app Impacto FM 95.3. E segue nós lá no Instagram, lá, vai lá, segue nós no Instagram, lá 95.3 Impacto FM. E aí, tudo legal, gente? Tudo bacana? Tudo jóia? Amanhã de quarta-feira, sol bonito, esse vento gelado só, né? Eita, ventinho gelado.

0: Eita, mulher maravilha, hein?
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0: Manhã gostosa, gente. Manhã gostosa já de quarta-feira. Obrigado a todos que estão na sintonia. Também o telefone já está liberadíssimo pra você estar participando pelo 0984-323-346. Eita, manhã de quarta-feira, obrigado a todos. Até às 11 da manhã estaremos juntos. É uma música assim que é de quarta-feira, né? Tem aquela música assim de quarta-feira, né? A música de quarta-feira. O que é a música de quarta-feira, hein? Eita, a todos estão na sintonia. Obrigado. Seja bem-vindo. Você está na sua casa, está no seu trabalho. Os assentamentos de Itamaraty, do Celina Folador. A todos. Uma música de quarta-feira, que é bom a música pra quarta-feira, gente? Eita, quarta-feira, hein?

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9 horas, só vai 40 minutos, 9h40 da manhã, música aí pra quarta-feira, tô esperando, não vê essa aí. Essa é boa pra quarta-feira, hein? Quero ver você balançar meio da semana, seja bem-vindo aqui no Estação 95 até as 11 da manhã. Te faço companhia, bom dia! Bom dia!

0: 9h44 da manhã, 9h também, 44 minutos pelas ondas da 95. Eita, que pescar que nada, hein? É, muitos amigos meus que dão de pescadão, fica comprando peixe carimbado aí, né?
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0: Alô você meu amigo, alô você minha amiga, tá na sintonia? Obrigado, as donas de casa também, as que vão lavar roupa, né? É, mas tô de casa, às vezes fala, ah, vizinha, vou lavar roupa amanhã cedo, né? Tira, que lá vai a máquina. Essas máquinas modernas, já lava, já seca, tudo, já deixa tudo pronto. Ai, tô cansado, a vizinha lavei a roupa o dia inteiro hoje, né? Alô, usadão da amizade! Alô, meu amigo Marcelo André, será que o Marcelo tá acordado já, hein? Meu Deus, hein? Bastaria um mercinho também. É senha vira, alô, meu amigo Tonho! Tony Antares, alô, meu amigo Antônio! Madre da Flórida, obrigado, Marmoria Brandão, alô, meu amigo Tony, o Edson, toda a equipe lá da Marmoria Brandão. Casa de Carne MR, alô, meu amigo Márcio aí no Portal 1, alô, Portal 1, alô, Portal 2. Casa de Carne MR, nosso amigo Márcio, né? O Márcio também tá virando galanzinho no TikTok, né?

Alô, meu amigo Tica, Ética Gás, representando Nacional Gás, 91-30-0707, Ética Gás, representante Nacional Gás. Alô, Locajá, bom dia, bom dia. 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Alô, meu amigo Milcinho. Alô, meu amigo Beto Silva. Ô, Beto Silva, o Beto não é pescador, né? O Beto não é pescador. Não, o Beto não é pescador. Essa música não vai combinar com o Beto. O Beto não é pescador, né? Não. Agora o César Rui quer dar de pescador, né? Acostumado a pescar lambarizinho, cascudinho, né? Graças a Deus eu posso chegar. Lá no Corgui da Vila Áurea, o César pescava no Corgui na Vila Áurea. Tem que ser pescador, isso daqui é pra quem gosta de pescar. Fala pra mulher, ó, tô indo pescar pra Pantanal, não sei pra onde. É, depois parece que o peixe carimbado, hein? Não, o Beto não é pescador, o Beto é consumidor, velho. Vou viajar e dar pra ele um dourado de 7, 8 quilos e come sozinho, né?

Ah, e falando em peixe, esse dia eu fui no mercado, né, queria comer um... Vilazinho de tilápia, né? Um vilazinho de tilápia. 30 conto, 3 pedacinhos, meu Deus.

0: pedacinho de tilápia, R$30, três pedacinhos fininhos. Aí fui ver um peixe inteirinho lá, quase R$300. A gente tem como comer peixe, né? Vamos falar pro nosso amigo Pedro, pescador, né? É. R$9,50 da manhã, R$8,50 pelas ondas da 95. Que é? Tem que ser de quarta-feira. Quem que é quarta-feira, né? Uma música de quarta-feira, gente. Ah, tá. Tem também. Essa também, rapaz. Bom demais, né? Numa quarta-feira.
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0: Não tô ouvindo, tá chegando pra mim aqui. Essa aqui que é isso aí?
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0: Meu Deus do céu, de luxúria não está passando longe, hein? Não, de luxúria ele tá passando longe, rapaz. Não dá pra nós. Luxúria, né? Não tem, estamos simples, né? Estamos gente como a gente, né?

Bacana, sucesso da banda Cheio de Amor. Dança da Sensual. (0984) 300 23 346. Bom dia. Recordando esse clássico desse eterno marciano. Miragem.

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1: Linda música do Eterno Marciano, né? Miragem.
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1: Às vezes você tá com aquela fome, né? Você vê até miragem, né?
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1: Às vezes você tá com aquela fome, rapaz, você vê até miragem, né? Uma picanha, assim.
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1: 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E muita gente fala assim, mas sonhar? Aí muita gente fala, mas você acredita no seu sonho ainda? Rapaz, mas esses últimos dias eu acho que eu acredito mais em pesadelo, né? Pesadelo dá mais sorte, porque você sonhar, mas não, e às vezes você sonha assim, que, rapaz, não quero nem falar do meu sonho, mas aí vem aí com a música do Fábio Júnior e Bonnie Tyler cantando Sem Limite pra Sonhar. É, você pode até sonhar, mas eu acho que o pesadelo tá mais bom, hein?

Bom demais essa música de Fábio Júnior e Bola Style. Sem limite pra sonhar. Continua sonhando aí que água e luz aí vai chegar pra você, tá bom? Continua com teu sonho aí que água e luz chega aí. É uma música aí, que é... Eu vi uma música aí que acho que todo mundo gosta, né?

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1: Aí estamos de volta, 10 horas da manhã, mais 14 minutos, 10 e 14, horário aqui no Paraguai, 9 horas da manhã, 14 minutos, pelo horário sul, Mato Grosso, meu amigo Beto Silva. Hoje também tem Beto Silva lá no Junto Misturado, hein?
2: Fala, meu amigo Xande Rezende, beleza? Bom dia, bom dia, bom dia pra você, dessa mega audiência, Rádio Impacto FM, passando aqui nessa manhã de quarta-feira, convidando você já, né, amigo ouvinte aí. Hoje, a partir das 18 horas, às 21, junto e misturado comigo, Beto Silva, na Impacto FM 95.3. E desejando para vocês uma ótima quarta-feira. Seja uma quarta-feira abençoada, produtiva, com a presença de Deus na nossa família, com a presença de Deus no nosso coração. Beleza? Então, bom dia, bom dia, bom dia. Valeu, Xande. Obrigado pelo espaço aí. Toca pra gente uma música bem animada aí. A gente tá curtindo você aqui. Valeu, meu irmão. Um abraço. E aproveitando aqui, mandar um abraço pro pessoal lá da SS, hein? SS, Escava Top e Terraplanagem. Meu amigo Elisson Cruz da Silva, tá na sintonia com a gente. Obrigado pela sintonia. Ali na rua Nilo Bahrein, isso? Isso, esquina com a Nilo Bahrein, Pedro Anjo da Rosa. Valeu, então. Um abraço. Valeu, Xande. Tamo junto.
1: Valeu, valeu, valeu, Beto Silva. Obrigado, obrigado a toda, toda, tá curtindo a gente pela internet, Folhas da Fronteira, você que tá curtindo a gente aí, Folhas Notícias da Fronteira, tá bom, gente? Obrigado, obrigado a todos, também pelo nosso app lá, 95.3 da Impacto FM, a você tem que estar seguindo lá no Instagram, lá vai com o seu, pode ser um sortudo, uma sortuda, aí pode ganhar até quase R$1.000, mas vai lá no Instagram e segue nós. 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
1: Também mandando um bom dia tudo especial a todos os ouvintes de Pedro Ramos, de Ponta Porã, de todos os bairros, Grande Vila Áurea, Jardim Primão, Jardim Planalto, Nova Ponta Porã, Jamil Saldanha 10, Parque das Aroeiras, Parque dos Eucaliptos.
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1: Jardim Bonne, Gui Vilela, São Bernardo 1, São Bernardo 2, São Vicente de Paula. Alô, São Vicente de Paula. O IP1, IP2, IP3.
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1: Monte Alto, Posto Mundo, Vila São Pedro, Porto.

Olha a hora, olha a hora, 10 horas, mais 22 minutos, 10 e 22 da manhã. 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

0: 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Amanhã legal, já de quarta-feira, meio da semana, 15 de julho.
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1: Aí, estamos de volta, estamos de volta, 10 horas da manhã, mais 54 minutos, 10h54, horário aqui do Paraguai, 9 horas da manhã e 54 minutos, horário Sul Mato Grosso. Dona Maria, bom dia.
2: Bom dia, tudo bem, Xande? Espero que esteja tudo bem, boa programação. É, só queria que você desse uma força aí para a Visana Paula Fruto, lá da Vila São Pedro, a Guilhermina, se ela pode, se ela deve trazer as crianças sábado, dia 18, às 14 horas, no salão paroquial, que teremos celebração da vida. Esse, a gente vai esperar de braços abertos, porque ela não apareceu mais e ela não tem telefone, né? Se puder dar essa força para a gente, a pastoral da criança agradece desde já, tá bom? Muito obrigada. É sábado, eu ia mandar amanhã, mas já mandei hoje, né? Não sei se vai, né? Ela vai estar para ouvir. Sempre ela ouve. Ela fala, eu ouvi, falando na rádio, mas ela também não para, né? Mas tá bom. Muito obrigado. Deus abençoe, tá? Pela força. E sempre ajuda a pastoral da criança, né? Então, a gente só agradece.
1: Valeu, valeu, valeu, Dona Maria! 10h55 da manhã, obrigado, obrigado a todos, a doutora Sidoninha. Vamos que vamos, até as 11 da manhã, horário é Sul Mato Grosso. Meio-dia aqui no Paraguai, gente.

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1: Dona Elza, bom dia, bom dia. Eita, amanhã de quarta-feira, meio da semana, meio do mês também, né? Obrigado, obrigado a todos. A todos, tá na sintonia também, telefone também tá liberadíssimo. 0984-323-346. Tamo junto aí, pelas ondas da 95, a programação Estação 95. Bom dia, bom dia, bom dia.
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0: Aí estamos de volta, estamos de volta. 11 horas da manhã, mais 27 minutos. 11:27 da manhã. Horário aqui no Paraguai. 10 horas da manhã, mais 27 minutos. Pelo horário oficial Sul Mato Grossense. Bom dia, bom dia, bom dia. Tamo aí, pelas ondas da 95, estação 95. Valeu a todos. Tá na melhor, tá nas ondas. Seja bem-vindo.
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0: aí, sucesso bonito de Los Bunkers. 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

0: 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Obrigado a todos vocês que estão comigo dessa manhã legal de quarta-feira. Estou de volta a partir das 14 horas. Programação em Conexão Jovem. Mas aguarde aí, gente. Muitos ouvintes estão perguntando o Marcelo André, tá bom, gente? Calma aí, Marcelo André está preparando o seu novo horário aí. Calma aí, segura aí, tá bom, gente? Ele não está fora da rádio, não. Marcelo André já volta com o seu horário definido, tá bom, gente? Por enquanto, ele tem que trabalhar dobrado. Hoje também tem Beto Silva lá no Junto e Misturado. Também tem Beto Silva também hoje. 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Obrigado a todos vocês. Bom almoço. O que eu vou almoçar hoje? Sabe que eu pedi pra produção aí preparar pra mim? Eu queria comer aquele macarrão com feijão, né? É o Jopará. É. Aquele queijo derretido em cima. Bom demais, hein? Obrigado a todos vocês. Estou de volta às 14 horas. Programação aí, Conexão Jovem. Mas não sai da sintonia. Impacto FM é 24 horas junto com vocês. Obrigado a todos vocês. Na 95, junto com você, na sua casa, no seu trabalho. Tchau, tchau. E até às 14 horas estaremos juntos.
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2: Olha a hora, olha a hora, 15 horas e 8 minutos, 15 e 8. 14 horas e 8 minutos pelo horário oficial Sul Mato Grossense. Nessa tarde gostosa já de quarta-feira, meio da semana, uma tarde aí. Bastante calor na semana, um calorzinho bom, né? A partir de agora estamos aí nas ondas da 95.3 Impact FM. Obrigado, obrigado a todos, a toda aí que está na sintonia. Seja bem-vindo aqui, eu daqui, você na sua casa, no seu trabalho, em qualquer lugar. Tamo junto, programação em Conexão Jovem, até às 17 horas estaremos junto com muita música legal pra você, a você que tá na sintonia, tá aí nas ondas da 95, tá na sua casa, tá no seu trabalho, tudo legal, fica junto comigo até às 17 horas, programação aí Conexão Jovem. Também o telefone já está liberadíssimo, 0984-323-346.

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0: Aí, sucesso bonito de Francisco Nápoles. Fala, fala. 15 horas e 40 minutos. 15 e 40.
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0: 15 horas e 52 minutos, 15 e 52.
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1: Aí estamos de volta, já de volta, 16 horas e 30 minutos, 16 e 30, horário aqui do Paraguai, 15 horas e 30 minutos, pelo horário oficial Sul Mato Grosso.

Aí, sucesso bacana de Molejão! Falando em Molejão, né? Uma polêmica que tá, depois da morte do vocalista aí.

0: direitos autorais aí não tá sendo repassada pra viúva, né? A briga, tá na justiça, tá na justiça aí, direitos autorais aí. É, todo mundo quer morder um pedaço do bolo, né? Agora todo mundo na dancinha da vassoura. 15 horas e 34 minutos, horário sul, Mato Grosso, aqui no Paraguai são 16 horas e 34.
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0: Aí estamos de volta, 16 horas e 55 minutos, 16h55, horário aqui do Paraguai, 15 horas e 55 minutos pelo horário Sul Mato Grosso. Essa tarde, daqui, já também tem programa Beto Silva aí no Junto Misturado. Tarde bonita de quarta-feira. 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Eita, 16h56.
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Aí estamos de volta, 17 horas e 2 minutos. Vou ficando por aqui, agradecendo seu carinho, sua audiência. Eu volto amanhã a partir das 8h30 da manhã, estação 95. Já já tem Beto Silva aí pra comandar aí junto e misturado. Ótima tarde, ótima noite, quarta-feira. Obrigado a todos vocês, mas não sai da sintonia. A Impact FM, 24 horas no ar. Tchau, tchau. E até amanhã às 8h30 da manhã, estação 95. Tchau, tchau.

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0: chegando no finalzinho desse trabalho aqui, a gente resolveu meio que de improviso fazer uns modão de viola, que é a nossa maior bandeira. Vocês não reparam os erros, não.
1: Vamos tentar, né, caboclo?

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1: Mais amor e menos drama, né? Não é melhor? Eu acho.

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0: Beleza Legal de Bem com a Vida, 19 horas e 4 minutos. Muito boa noite, hein? Boa noite pra você que tá na sintonia da 95.3. Faz hora já, né? 19 horas e 4. Tá esperando a programação junto e misturado. Estamos chegando aqui nos estúdios da Mais Ouvida da Fronteira. Estamos chegando aqui nos estúdios da Impact FM 95,3, trazendo pra vocês hoje junto e misturado, hein? Junto e misturado, quarta-feira, 15 de julho do ano de 2026. Como é que tá tua quarta-feira? Tá legal de bem com a vida? 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Muito boa noite, 19 horas e 5 minutos. Chegando aqui na Impacto, né? Me apresentando para vocês. Muito prazer, eu sou Beto Silva. Até as 21 horas, né? Horário Sul Mato Grossense. A gente está trazendo muita música para vocês, beleza? Falamos em nome também de Impacto FM 95.3. Lembrando para você, meu amigo, estamos usando o aplicativo da rádio Impacto FM 95,3. Beleza? E também estamos ao vivaço aí pela internet, né? Pela internet. Paraguai Online tá junto ao vivaço comigo também. Temos aí também um link, né? Para você poder estar tá acessando a Impact FM. Hoje é um link aqui da Impact FM. É o da rádio Impact FM. Folha da Fronteira, né, cara? Tá no meu status aí. Para você poder estar tá entrando nesse link e acessando, curtindo o Instagram, baixando o aplicativo e ouvindo também a nossa programação, né? A trilha sonora aqui da Impact FM, 24 horas por dia, música, entretenimento da galera, né? A Argentina acabou de desclassificar, não, né? Vai jogar o terceiro lugar agora sábado, né? É, rapaz, a Argentina impressionando aí, né? O mundo também, com certeza. A Inglaterra deu tchau hoje do final da campeonato mundial de futebol e a Argentina agora vai, rapaz, vai pra final, né? Domingo que vem, encarando aí, rapaz, 100%. Como é que fala? Sim, ganhou também lá. Eu sei que ela desclassificou agora por último aí a Inglaterra, né, cara? Eita, nós, hein? Vai encarar a Espanha, isso mesmo, hein? Beleza, então, 19 horas e 7 minutos para você que tá na sintonia, tá mandando seu pedido musical. Hoje quem manda na programação é você, amigo ouvinte. Faça comigo aí o seu pedido musical pelo 090984-323-346. Fala ao vivaço aqui, linha direta comigo, Beto Silva, na 95.3. 19.7. Boa noite, meu amigo alemão Marceneiro. Tá na sintonia com a gente. Valeu, meu amigo. Uma boa noite para você. Mandar uma boa noite também para as pizzarias de Ponta Porã aí, né? Ninja Pizzas e Lanches, muito boa noite. E a galera também lá da pizzaria Portal do Sul, muito boa noite. Tamo junto e misturado. Chegando mensagem já.
1: Quero mandar um abraço lá. Aqui é o Osmar Negão. Um abraço lá pros guris do Arsenal lá, os antes. Aqui é Argentina, molecote.
0: Eita, nós, hein? Fala, meu amigo Osmar Negão. Ele torceu pra Argentina hoje. Tava ouvindo a gente, com certeza. E a galera tá ouvindo a gente lá no Bar do Lucas também, né? Meu amigo Osmar, paisagista aí, futuramente vai estar junto com a gente na grade de propagandas, né, Osmar?
1: Quero mandar um abraço lá. Aqui é o Osmar Negão. Um abraço lá pros guris do Arsenal lá, os antes. Aqui é Argentina. Aqui é Argentina, molecote.
0: É, torceu pra Argentina hoje. Hoje deu Argentina, né, cara? Com certeza. Finalzona aí, Argentina e Espanha, então, né? Argentina virou o jogo. Messi que merecidamente, hein, cara? Jogo demais da conta. É louco, a Argentina joga demais, né? E também tá lá no bar do Lucas, lá no bairro São João, né? Estão lá ouvindo a gente, meu amigo Osmar. Também tá o meu amigo Lucas Obregão, João Obregão. A toda a galera aí, obrigado pela sintonia. Tá na sintonia também ali, é, lá no bar do Lucas, lá no São João, tá ouvindo a gente? Juntamente aí, meu amigo Marlon, né? Fala aí, Marlon, boa noite.
2: Meu amigo, grande Beto Silva. Estamos aqui, Beto, aqui na audiência, acompanhando o seu trabalho, sintonizado na faixa.
0: Obrigado,
2: estamos, meu, aqui no bar do Lucas, Osmar, Geraldo, Luquinhas, Marlos. Tá bom, meu irmão? Um bom trabalho aí. E estamos ouvindo a... Estamos ligados à sua sintonia, tá bom? Manda um abraço pra nós aí. Valeu, meu irmão. Bom trabalho.

0: Valeu, meu amigo Osmar. Tá ouvindo a gente lá no bar do Lucas, lá no bairro de São João. Obrigado pela sintonia, viu? Meu amigo Norato já tá na sintonia também. Pessoal que tá ouvindo a gente, boa noite.
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2: Fala, Beto Silva, Isabelino.
0: Fala, Isabelino.
2: Tudo bem, meu amigo?
0: Beleza.
2: Você entrando na rádio, eu entrando com você pra escutar.
0: Tamo junto, tamo junto.
2: Pode ter FN com você aí, cara.
0: É, lá do Jamil Saldanha.
2: Começando a rádio. Tô tomando guti-guti e celebrando o jogo da Argentina, né,
0: sim,
2: cara?
0: Sim, com certeza.
2: A Argentina que sobrou pra nós, né, Beto Silva?
0: Se a Argentina, merecidamente.
2: É, da América do Sul, só a Argentina que sobrou, né? Então é isso aí, cara. Manda a música pra mim aí, cara. Do Rick Renner aí.
0: Valeu, valeu, valeu, filha. Valeu, valeu, meu amigo Isabelino. Tá ouvindo a gente lá no Jamil Saldanha, Derze. Obrigado pela sintonia. Valeu, Isabelino. Um abraço pra você, pra toda essa galera que tá na sintonia com a gente. Hoje, quarta-feira, junto e misturado, aqui na 95,3 Impact FM. Beleza? Então, pra você que tá ouvindo a gente, bora tocar isso daqui. Pessoal que tá tomando guti-guti, tá ouvindo a gente, pediu Rick Renner, vamos tocar pra vocês, hein? Bares de Ponta Porã, bares de Pedro Juan Cavalheiro. Impacto FM.
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0: Nos bares da cidade, Rick Henry. 1911.

0: Eita, nós, hein? Apenas um qualquer aí nos bares da cidade. Aí é o som de Rick Renner, hein? 19 horas e 14 minutos. Hoje é junto e misturado. O telefone tá liberado, 0984-323-346. Boa noite.
1: Da Silva, manda um alô pra nós aqui. Eu, a Toninha, a Norma, tudo aqui do Bar do Lucas. O

0: Estamos aqui. Só na audiência.
1: Valeu, valeu, valeu, minha amiga Denira, Toninha, Norma, o Vandinho, a toda a galera. Obrigado pela sintonia. 95.3.

Eita, nós, hein? Beleza legal. Ao som de Copacabana Beach, mel da sua boca. E aí, quarta-feira legal de bem com a vida, meu amigo Jaime, a dona Márcia, já tá ouvindo a gente lá na Pizzaria Portal do Sul, lá no bairro da Granja. Obrigado pela sintonia, hein? Quero mandar uma boa noite também, minha amiga Miriam, Oswaldo Cavalheiro, o Diogo e toda a galera também, lá da Ninja Pizzas e Lanche. Tá ouvindo a gente? Valeu, obrigado pela sintonia. Mandar um abraço especial pra galera lá no bar do Lucas, que tá ouvindo a gente no 12 lá. Obrigado pela sintonia, dona Norma, a Denir, também o Vandinho tá junto com a gente. Toda a galera ali, o Gaúcho, né? O meu amigo Lucas Obregão também, o João Obregão. Obrigado, meu amigo Marlon, meu amigo Osmar Paisagista, também já tá na sintonia. E a galera que tá ouvindo a gente também lá na Chácara Coqueirinho, Chácara Coqueirinho, né? Pediu pra gente aqui, a dona Rosa, tá? Falou, Beto Silva, boa noite, tudo bem com você? Tudo bem, dona Rosa. Toca pra gente uma música aí com Ramonita Vera. Eita, nós, hein? Ramonita Vera, pedido legal, hein? Beleza, dona Rosa? Um abraço pra senhora aí, pra toda a galera que tá ouvindo a gente aí na Chácara Coqueirinho, né? Tá ouvindo a gente, seu amigo Pedrão também. Saudade do Pedrão, hein? Faz hora que eu não vejo o Pedrão. Um abraço aí, meu amigo Pedrão e a dona Rosa, toda a galera da

0: A Chácara Coqueirinho pediu, vai ouvir, né? Ramonita Vera! Simplesmente, simplesmente, completamente, tuja! Bora, bora!
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0: Beleza, então aí você curtiu completamente Tuja. Aí o som de... É, rapaz, algo completamente da Tuja, ao som aí da... Que pediu pra gente, né, um pedido musical aqui com a gente. É, a Dona Rosa, né, pediu pra gente. É, Ramonita Vera, beleza? Então, 19 horas e 23 minutos. Como é que tá teu... Quarta-feira, né? Quarta-feira legal. Pessoal da Argentina... Rapaz, tá de parabéns hoje, hein? César Ruiz tá na sintonia com a gente. Lembrando pra você, meu amigo, que tá na sintonia com a gente. Meu amigo Norato também tá na sintonia. Norato, torceu pra Argentina hoje, né, Norato? Eita, nós, hein? Mas tá valendo, né? Quarta-feira, César Ruiz tá junto com a Ana Júlia Ruiz, ouvindo a nossa programação lá no Jardim Ivone. Boa noite.
1: Noite, Beto Silva. Família Ruiz na área.
0: E aí, como é que tá? Beleza? Boa noite.
1: Qual que você quer escutar, Júlia?
2: Ser presente.
1: Quem que canta, Júlia? Romina Albano.
0: Albano e Romina Power. Sempre, sempre.
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0: Vamos então ao Bunny Romina Power, quando são 19 horas e 28 minutos. Junto e misturado, quarta-feira legal, de bem com a vida. 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Tá na sintonia minha amiga Norma, né? Esposa do meu amigo Luquinhas, lá do bairro São João. Tá ouvindo a gente? Fez um pedido musical e a gente vai tocar pra ela. Com certeza, hein, cara? Eita, nós, hein? Ao som de Remy Santos, vocalista aí, né? E bailarina do forró, Cintura de Mola, cantando pra gente, junto e misturado. 19 horas e 29 minutos. Vai mandando seu nome, vai pedindo seu pedido musical. 0984-323-346. É o WhatsApp da Impact FM.
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então aí é o som da baianinha do forró, hein? Cintura de Mola, Remy Santos, tocando pra você essa noite legal juntamente com a gente, aqui no Junto e Misturado, viu?

0: Beleza, então, gente, telefone tá liberado pra você participar. 0984-323-346. Você torceu pra quem hoje, hein? Torceu pra Argentina? Será que você torceu pra Argentina hoje, hein? Rapaz, sei não, hein? Ou você torceu aí pra Inglaterra? Mas tá valendo, né? A Argentina tá de parabéns aí. Finalzona domingo, né? Da Argentina e também Espanha aí, né, cara? Jogão de bola, né? Fala, meu amigo, tá na sintonia comigo, meu amigo Joel, lá da JR, isso? Fala, Joel, beleza?
1: Fala, meu amigo Beto Silva, estamos aqui na sintonia 95.3, a melhor da fronteira, Impacto FM.
0: Valeu, meu amigo.
1: Forte abraço aí, pessoal da RJ, que estamos aqui, meu isso. Guri, no trampo ainda, trabalhando ainda. Forte abraço aí, poder tocar um bala-bala pra nós aí. Uma das melhores aí do programa aí.
0: Beleza, meu amigo Joel, lá da RJ Implementos Agrícolas, tá junto com a gente.

0: Tá nós aí, o som do hino do Flashback, Francesco Napoli, bala bala, né? Fala aí, Alexia.
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Não tem outro, né, cara? Eita, nós, hein? E é um jogão hoje à tarde, hein, cara? Eu acompanhei aí e o Messi decidiu, hein, cara? A Argentina virou em 7 minutos contra a Inglaterra e vai à final da Copa do Mundo, hein? Eita, nós, hein? Eita, nós, eita, nós. Leonel Messi é o cara, hein, bicho? Camisa 10 aí deu assistência para os dois gols argentinos para virada contra a Inglaterra aí, né? A Argentina segue em busca aí do Tetra, isso, Tetra Campeonato Mundial, com a emoção até nos acréscimos, Lionel Messi e companhia bateram a Inglaterra por 2-1, de virada na tarde dessa quarta-feira, dia 15, no Mercedes-Benz Stadium, em Atlanta, nos Estados Unidos, e garantiram lugar aí na decisão da final da Copa do Mundo 2026. Agora os argentinos se preparam aí para enfrentar a Espanha, né? Na final do Mundial, no próximo domingo, dia 19, no MetLife Stadium, em Nova Jersey. Por outro lado, a Inglaterra e França disputam aí o terceiro lugar no sábado, dia 18. Eita, nós, hein? Sabadão, dia 18, Inglaterra e França disputando terceiro lugar. E domingão, então, hein? Domingo, dia 19, no MetLife Stadium, em Nova Jersey, Inglaterra joga na Nova Jersey, né? Argentina encara aí a Espanha, né? Na final aí do Mundial. Eita, nós, hein? 19h42. Tamo junto e misturado. 95.3 Impacto FM. O Lisvaldo Maciel mandou um joia aqui. Falou que tá antenado com a gente. Tá no 12 lá, né? Valeu, Lisvaldo. Lisvaldo Maciel também sumido, hein, cara? Eita, nós não participa mais, sumiu da Impacto FM 95.3. Quero mandar uma boa noite também ao pessoal que está ouvindo a gente lá no bairro da Granja, está ouvindo a gente lá na pizzaria Portal do Sul, meu amigo Jaime, dona Márcia. Falou, Beto, estamos no 12 aqui, hein? Beleza, então. Pizzaria Portal do Sul, obrigado pela sintonia, viu? E também lá na Vila Brandão, né? Grande Vila Áurea também, a pizzaria Ninja Pizzas e Lanches está junto com a gente. E misturado. Vai fazendo o seu pedido musical 0984-323-346. É o WhatsApp direto com Beto Silva.

0: Eita, nós aí, o som do Gigante de América, Bronco, cantando pra vocês em 19h49, aqui em Pedro Juan Cavaleiro, 18h49, horário sul, Mato Grossense. Tá na mais ouvida da fronteira, você está na Impact FM 95.3. Muito prazer, eu sou Beto Silva, até as 21 horas. Tamo junto, hein?
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1: Beleza, então aí você curtiu o Pedro Pecado ao som de Simone Mendes. É, rapaz, aí top demais. E também o grupo Menos é Mais, né? Quero mandar uma boa noite pra galera que tá ouvindo a gente. Meu amigo Ellison, Ellison Cruz da Silva, tá ouvindo a gente lá, galera da SS Escavatop e Terraplanagem. Valeu, Ellison. Ellison Cruz da Silva tá na sintonia, trabalhando umas horas dessa ainda e ouvindo a Impacto FM, né? 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Ellison Cruz da Silva tá na sintonia. Beleza, então, gente, o telefone tá liberado para você participar comigo. 0984-323-346. 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Meu amigo William, tá na sintonia. Tá na sintonia também a minha esposa, a dona Sara, tá ouvindo a gente. Tá lá no Jardim Estoril. Tá juntamente com a Manuela, cara. A Manuelinha tá mandando um áudio. Ela tá ficando boa, hein? Daqui a um dia eu vou trazer aqui na rádio aqui. Quero mandar um boa noite.

0: Noite pra vocês, né, Manu?
1: Oi, Pedro, tudo bem?
0: Tudo bem.
1: Tô vendo o rádio com vovó.
2: Manu mandando oi, hein?
0: É, Manu, ela tá ficando boa.
1: Oi, Pedro, tudo bem? Tô vendo o rádio com vovó.
0: Tá ouvindo a rádio com a vovó, beleza. Tá no Jardim Estoril, hein? Tamo junto. Junto e misturado aqui na 95. Ponto 3, muito prazer, sou Beto Silva.
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0: Beleza, então, pra você que pediu, né? Com certeza, forró cintura de mola. Chegando aqui na 95, pra animar, né? A noite de quarta-feira, beleza?
4: Essa daqui eu te aconselho.
0: Madoril, hein?
4: Porque é

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1: Beleza legal de Bem com a Vida, 20 horas. Beleza legal, hein? 20 horas e 40 e 14 minutos, né? Aí é o som de João Paulo e Daniel, Aos Trancos e Barrancos.
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1: Pra você que tá na sintonia, tá mandando mensagem aqui. Meu amigo César Ruiz falou: Beto Silva, tamo ouvindo a Impacto FM e toca pra gente Genival Lacerda, né? Em homenagem à Argentina, que literalmente comeu a Inglaterra. Literalmente, jogou mais, né, César? Você tem que entender, jogou mais. A Argentina é complicada, hein, bicho? Mas é, pegou a Inglaterra. Vamos tocar pra você a música então aí. Genival Lacerda, ele pediu, né? Tico Louco, tá anotado o pedido musical aqui. Gente, falar um recado pra vocês, hein?

0: E sabadão vocês não podem perder, hein? Sabadão, Flashback de Impacto. Eu, Beto Silva, vou estar sorteando pendrives aqui de Flashback pra você, viu? Você que gosta do bom e do velho Flashback, tá garantido já uns pendrives aí pra gente poder estar sorteando sabadão pra você, além das pizzas aí. Fica antenado com a gente. E domingão então, hein? Domingão sertanejo nem fala. Beleza? Final de semana a gente tá por aí, beleza? Então, eu, Beto Silva, levando pra você muito Flashback e levando também muito entretenimento no Domingão Sertanejo, né? Manuela!
1: Oi, Beto, tudo bem? Tô vendo a rádio com a vovó.
0: Tá ouvindo a rádio com a vovó, minha pequena? Muito boa noite. É, boa noite, Beto Silva, estamos na sintonia. Toca pra gente a música da Kátia, Lembrança. Pedido musical aí da minha amiga Rosa. Tá na sintonia com a gente, valeu? Rosa Gonçalves. Christian Renan também tá ouvindo a gente. Diz que tá tomando um guti-guti, né? Valeu, Christian. Obrigado pela sintonia. Hoje, quarta-feira, junto e misturado. Telefone liberadão pra você participar. 0984-323-346. Beleza? Então, 20 horas e 17 minutos. É muita música aí hoje e muito pouco papo, não é verdade? 95,3 Impacto FM. Você é meu convidado a participar dessa festa, junto e misturado.
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0: Tico Tico, Genival Lacerda. Valeu, César Ruiz. Boa noite, 20 horas e 17 minutos.

Beleza, então aí a música do Genival Lacerda, né? Saudoso Genival Lacerda. Tico Tico, pedido musical aí do meu amigo César Ruiz. Tá na sintonia da 95.3. Valeu, César! Eita, nós! Tá na sintonia também a galera lá no Camel Saad, né? Camel Saad tá lá. Vamos mandar um abraço pra galera do Camel Saad. Camel Saad aí. É, boa noite, Beto Silva. Boa noite. Cadê minha música? Já mandou no último aqui, né? É, aqui é a Eliane do Camel Saad. Toca para nós aí um flashback Mona Lisa. Estamos na escuta. Eu, a Jéssica, a Eli. Na verdade, ela queria que mandasse um alô para ela. Né? Não é nada por causa da música, né? Um alô para eles lá, né? A Jéssica, a Ellen. E também um abraço então para Eliane ali no Camel Saad. É a Pantera Negra, né? Eliane do Camel Saad. A Jéssica, a Ellen e também o Fernando tá por ali. Beleza, pediu essa daqui, vai ouvir, né? Juxuichu, Mona Lisa.

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0: nós, hein? Churrasco e Vaneira ao vivo, lá em Goiânia, né? Do fundo da grota. Tô bebendo todas e também no Bar da Esquina, aqui na 95.3. Tá na sintonia aí, meu amigo Ellison Cruz da Silva. Ele pediu essa daqui, ó. Fido Mijeca e Mato Grosso e Matias. Igrejinha Azul em SS. Escavatop e Terraplanagem.
1: Fido Mijeca e Mato Grosso e Matias. 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

então, linda canção aí ao som de Mato Grosso e Matias. Participação de Filho Mijeca. Beleza, muito boa noite. Então, meu amigo Ellison Cruz da Silva, galera da SS, Escava Top Terraplanagem. Hoje, junto e misturado, né? Tá na sintonia também. A minha amiga que tá na sintonia já pediu Kátia, né? A música da Kátia, Lembranças. Minha amiga Rosa, boa noite.

tá nós, hein? Lembranças, amiga Rosa, tá na sintonia, hein? É lembrando o ano de 1979, hein? Fazer, esquecer você. 0984-323-346 é o WhatsApp pra você falar a linha direta comigo. Estamos ao vivaço também pela internet, é ao vivaço pelo aplicativo da Impacto FM. 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Beleza? Então, 95.3. Junto e misturado, hein?

Beleza, então torneirou pra você aqui na 95. Mandar uma boa noite aí, minha amiga Miriam, Oswaldo Cavalheiro, tá na sintonia. O Thiago, o Diogo, toda a galera da Ninja. 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Quer fazer um delivery? É o 679-9100-9700.

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Beleza legal, hein? Aí você curtindo Elton John, cantando pra você, Cold Heart, pra você na sintonia. Meu amigo Carlão Corintiano tá na sintonia com a gente, tá lá no São Domingos, obrigado pela sintonia. Meu amigo também tá na sintonia, meu amigo Aurisvaldo, Aurisvaldo Maciel, lá no Jardim América. Valeu, meu irmão, um abraço pela sintonia. Falou, Beto, um abraço, meu irmão, pessoal de Dourados, tá ouvindo a gente diretamente lá do bairro São Brás. Obrigado pela sintonia, torcendo pra Argentina lá hoje. Diz que nós, hein? Mas a Argentina foi guerreira, foi campeã, lutou até o fim, né, cara? Ganhando da Inglaterra. Isso mesmo, hein? Argentina e Espanha na final, então, né? Meu amigo Claudelino Silva tá na sintonia da 95. Ele pediu Hailey Barba, Amor de Bueno. Eita, nós, hein? Tá apaixonado, hein, Claudelino Silva. 20 horas e 51 minutos.

Beleza, então, pedido musical aí. Meu amigo Claudelino Silva, companheiro de trabalho aqui. Hayley Barba, né? Amor del Bueno. Falando em Barba, eu lembrei dessa música que eu vou tocar agora aqui, ó. Mariano Barba, Aliados del Tempo. Essa música aí marcou muito minha vida, hein? Bora curtir ela inteirinha? Aqui na 95, 20 horas e 55. Junto e misturar. Outra!

0: 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Beto Silva.
1: Voltando depois do comercial, aguardem.
2: Dobra a produção aí.
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